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2: Luis Moneo, Soleá. A la guitarra, Juan Manuel Moneo. En la noche flamenca de Alcalá la Real 2017.

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1: Soleá, canta María Toledo con la guitarra de Paco Cortés. Grabación del Festival de Jerez 2007.

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1: Soleá, interpreta Jesús Méndez, a la guitarra Antonio Carrión, en el Festival Flamenco Nueva Jarilla 2017, San José de la Rinconada.